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1: Minha cabeça estremece com todo o esquecimento. Eu procuro dizer como tudo é outra coisa. Falo, penso. Sonho sobre os tremendos ossos dos pés. É sempre outra coisa, uma só coisa coberta de nomes. E a morte passa de boca em boca com a leve saliva, com o terror que há sempre no fundo e formulado de uma vida. Sei que os campos imaginam as suas próprias rosas. As pessoas imaginam-se os próprios campos de rosas. E às vezes estou na frente dos campos como se morresse. Outras, como se agora somente eu pudesse acordar. Por vezes tudo se ilumina. Por vezes canta e sangra. Eu digo que ninguém se perdoa no tempo. Que a loucura tem espinhos como uma garganta. Eu digo, roda ao longe o outono. E o que é o outono? As pálpebras batem contra o grande dia masculino do pensamento. Deito coisas vivas e mortas no espírito da obra. Minha vida extasia-se como uma câmara de tochas. Era uma casa, como direi, absoluta. Eu jogo, eu juro. Era uma casa infância. Sei como era uma casa louca. Eu metia as mãos na água, adormecia, relembrava. Os espelhos rachavam-se contra a nossa mocidade. Apalpo agora o girar das brutais, líricas rodas da vida. Há no meu esquecimento, ou na lembrança total das coisas, uma rosa como uma alta cabeça, um peixe como um movimento rápido e severo. Uma rosa-peixe dentro da minha ideia desvairada. Há copos, garfos inebriados dentro de mim. Porque o amor das coisas no seu tempo futuro é terrivelmente profundo, é suave, devastador. As cadeiras ardiam nos lugares. Minhas irmãs habitavam no cimo do movimento como seres pasmados. Às vezes riam alto. Teciam-se em seu escuro terrífico. A menstruação sonhava podre dentro delas à boca da noite. Cantava muito baixo, parecia fluir. Rodear as mesas, as penumbras fulminadas. Chovia nas noites terrestres. Eu quero gritar para além da loucura terrestre. Era úmido, destilado, inspirado. Havia rigor, ó, exemplo extremo. Havia uma essência de oficina. Uma matéria sensacional no segredo das fruteiras, com suas maçãs centrípetas e as uvas pendidas sobre a maturidade. Havia a magnólia quente de um gato. Gato que entrava pelas mãos, ou magnólia que saía da mão para o rosto da mãe sombriamente pura. A mãe louca à volta, sentadamente completa. As mãos tocavam por cima do ardor a carne como um pedaço extasiado. Era uma casa absoluta, como direi, um sentimento onde algumas pessoas morreriam. Demência para sorrir elevadamente. Ter amoras, folhas verdes, espinhos com pequena treva por todos os cantos. Nome no espírito como uma rosa-peixe. Prefiro enlouquecer nos corredores arqueados agora nas palavras. Prefiro cantar nas varandas interiores. Porque havia escadas e mulheres que paravam minadas de inteligência. O corpo sem rosáceas. A linguagem para amar e ruminar. O leite cantante. Eu agora mergulho e ascendo como um copo. Trago para cima essa imagem de água interna. Caneta do poema dissolvida no sentido primacial do poema. O poema subindo pela caneta, atravessando-se o próprio impulso, poema regressando. Tudo se levanta como um cravo, uma faca levantada. tudo morre o seu nome do outro nome. Poema não saído do poder da loucura, poema como base inconcreta de criação. Há a pensar com delicadeza, imaginar com ferocidade, porque eu sou uma vida com furibunda melancolia, com furibunda concessão, com alguma ironia furibunda. Sou uma devastação inteligente, com almoqueres fabulosos, ouro por cima, a madrugada ou a noite triste tocadas em trompete. Sou alguma coisa audível, sensível, um movimento, cadeira congeminando-se na bacia, feita o sentar-se, ou flores bebendo a jarra, o silêncio estrutural das flores, e a mesa por baixo, a sonhar.

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Entregue-se por uma vez a exploração deles a empresas privadas, mediante concurso internacional. 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

Muito bom dia, 8h05, aberta a sessão de meio de semana aqui na Room, turno da manhã com Abel Duarte até às 11. Continuamos em modo verão, abertura de hora com este Useless Effort. Mais uma das canções de The Stone of Madness, é o disco mais novo dos portugueses Birds Are Indie, um dos temas que estamos esta semana a destacar aqui na Room. Temos o Suede a seguir, Emotionally Unavailable, depois Guerra do Colino dos Block and Wise, próximas propostas para vir na Room nesta manhã de quarta-feira. Boas férias.

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Primavera de Francisco Fontes, há pouco o falho também dos Duques do Precariado. 8h20, boa quarta-feira, boas férias. Temos Tame Impala por vir a seguir, Loser em Deadbeat. Depois Inepta Polo para Nation of Language, remistura de Tom Sharkett. Também para ouvir mais esta manhã, mais daqui a pouco. Bom dia.

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música dos Hot Air Balloon, este Layers, para o disco Come This Far. Há pouco também com Mal Vestido, a música dos Gansu. Estamos a 22 minutos das 9, ainda nesta hora CD-ROM, daqui a pouco com o Sérgio Xavier, a radiografar o disco novo de Seu Jorge. Antes disso temos Vince Staples com este Go Go Gorilla, depois recordamos Ping Pong dos Ex-Wife.

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1: Figura bastante conhecida na música, desde logo por canções como Burguesinha ou Amiga da Minha Mulher, mas também imagem habitual na tela. Participou em filmes como Um Peixe Fora d'Água, Cidade de Deus, Marighella ou Casa da Areia, já agora um filme visualmente belíssimo. Falamos de Seu Jorge, que abrandou o ritmo e fez um disco que é um manifesto e ao mesmo tempo um apelo ao desaceleramento. O disco demorou mais de década e meia a ver a luz do dia, longe da pressão de prazos, imune a cronogramas e planeamentos editoriais. Esta forma de trabalhar, afirmou o Seu Jorge em entrevista ao Bruno Ascari, responsável pelo canal de divulgação musical do YouTube, Som de Peso, dizia ele que foi esta forma de trabalhar que permitiu experimentar diferentes alternativas na gravação e na mistura dos temas. E dá como exemplo a escolha para hoje. O tema conta com a participação de Zap Mama. Chama-se Far From the Sea.

Rocco Stone é Kurt Weiland, da o disco Philadelphia's Been Good to Me. Há pouco a etapa desta quarta-feira do CD Room, esta semana com Sérgio Xavier, a Rádio Grafar, disco novo de Seu Jorge.

Às 9, fechamos com o Rapaz da Montanha. É Rodrigo Leão para ouvir no final da hora. Volto daqui a pouco com o Homem das Notícias. É o tempo para abrir a próxima hora. Até já.

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Muito bom dia, 9:05, já está aberta mais uma hora aqui na Rumo nesta manhã de quarta-feira, 19 de agosto, sessão com a Abel Duarte no turno da manhã até às 11. Abrir este Homem das Notícias, é um tema novo de Tipo, o projeto de Salvador Menezes. Os temas que esta semana estamos aqui a destacar. Temos Ana Lua Caiano a seguir, Uma Vida a Menos, também Onde Andas, da capital da Bulgária. Continuamos em português, mas desta feita no feminino. Próximas para ouvir aqui na Rumo. Bom dia, fiquem ligados. Boa

Ai, quem me der, a Beatriz Pessoa, também com a Fam Falafel. Há pouco o barquinho de Bandua e também Onde Andas, da capital da Bulgária, o projeto da Sofia Reis. 9:19, temos Sidestepping, são os Exec. Daqui a pouco o Special Interest, Street Pulse Beat, remistura de Boy Rush.

Dinamarquesa Ice Age com este Star, é um dos temas para o álbum For Love of Grace and Hereafter. Há pouco, Cancel Me, I'm Tired, também tem o título do novo disco dos Fat Dog, ainda Street Pulse Beat, Special Interest, com mistura de Boy Harsher. Estamos a 25 minutos das 10 da manhã, boa quarta-feira, Playing Classics, agora temos It's a Beautiful Place, o disco dos Water From Your Eyes.

26 Years é Sean Riley da Slow Riders para o seu disco Farewell. Há pouco Eu Quero, Eu Vou também com Vai à Praia. As duas nacionais nesta manhã, estamos agora a 12 minutos das 10. Grande Sérgio Godinho para recuperar a seguir. O disco Irmão do Maio aqui também com The Weasel e Gabriel Pensador. Isto anda tudo ligado. Depois 4 quartos também com o Choco de Lamps.

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4 quartos para Evergreens, a recuperação do Choco Lamb, há pouco também com mais alguns aninhos. Isto anda tudo ligado. Sérgio Godinho com The Weasel e também Gabriel Pensador. Final de hora com os Barcarenses Esquadra. Tudo ou nada para Chile. É para ouvir até às 10. Temos notícias à hora certa. Volto a seguir. Até já.

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2: Muito bom dia, as notícias com a Ariana Azevedo.
3: Olá, bom dia. Mais de 1000 bombeiros estavam às 8 da manhã envolvidos no combate aos 4 maiores incêndios ativos na região norte, com os de Torre de Moncorvo, Arouca e Santo Tirso a mobilizar mais meios de acordo com a Proteção Civil. José Rodrigues, da Autoridade Nacional de Emergência e Proteção Civil, fez um ponto de situação à Agência Lusa esta manhã.
4: 4 incêndios ativos, estamos a falar de Torre de Moncorvo. Tem neste momento 491 operacionais, apoiados por 157 meios terrestres. O outro incêndio é em Santo Tirso, Rebordões, estamos a falar de um incêndio com empenhamento de 239 operacionais, apoiados por 76 meios terrestres. O incêndio de Monção é um incêndio que teve início no dia de ontem, pelas 19 horas e 25 minutos. Tem um empenhamento neste momento de 50 operacionais, 15 meios terrestres. O incêndio de Arouca tem neste momento duas frentes ativas, zonas de difícil acesso.
3: Ouvimos aqui José Rodrigues, da Autoridade Nacional de Emergência e Proteção Civil, com um ponto de situação dos maiores incêndios no país. Durante a noite foram feitos trabalhos com máquinas de rasto e fogo, de supressão e de combate, e a umidade registada ajudaram as frentes destes incêndios. No Minho, o perigo de incêndio rural mantém-se em níveis elevados, em grande parte, apesar da descida acentuada das temperaturas. Braga e Viana do Castelo têm vários concelhos nas classes de perigo muito elevado e elevado, com as situações mais gravosas concentradas, sobretudo no interior. No distrito de Braga, os níveis de perigo aumentam à medida que se avança do litoral para o interior. As zonas do Cava, do Iava, apresentam vários concelhos em perigo muito elevado. No extremo interior do distrito, surgem também áreas abrangidas pela classe máxima. Já junto ao litoral, designadamente em Esposende e Barcelos, o mapa apresenta níveis inferiores. Em Viana do Castelo, cenário semelhante. O interior do Alto Minho concentra as classes mais elevadas. Já Viana do Castelo e a faixa mais próxima do litoral apresentam um perigo inferior ao registado nos concelhos mais interiores. A diferença entre o litoral e o interior é também visível nas temperaturas. O distrito de Braga conta com uma máxima de cerca de 30 graus, mínima de 19. Já em Viana do Castelo, a máxima não deverá ultrapassar os 24 graus, com uma mínima de 17. A descida das temperaturas deverá contribuir para uma melhoria gradual do perigo de incêndio ao longo dos próximos dias, embora as condições continuem a exigir especial atenção, sobretudo nas zonas do interior. Este ano, as festas do São João de Braga, que decorreram de 17 a 24 de junho, aumentaram em mais de 18 milhões de euros a economia local. O estudo de impacto económico resultou de uma parceria entre a AEB, a Associação Empresarial de Braga, e a Associação de Festas do São João, e revela também um aumento das transações na ordem dos 10% em relação ao ano passado. No total, mais de 1,5 milhão de pagamentos eletrónicos foram completados durante essa semana, o que equivale a um aumento de aproximadamente 17% de transações. Uma dinâmica que se nota sobretudo no comércio local, na restauração e nos serviços, tal como aponta Rui Marques, diretor-geral da AEB.
5: Embora o seu grande propósito não seja fazer um evento de dinamização económica, a verdade é que tem um impacto muito significativo. As festas de São João têm um impacto económico de cerca de 18,3 milhões de euros na edição do ano 2026, na atividades económica da nossa região. Estamos a falar, de uma forma mais geral, de comércio local. Estamos a falar de impacto no setor da restauração, no alojamento, no comércio a retalho, nos serviços.
3: Sobre a restauração em específico, foi o setor que mais cresceu. Nos 7 dias de festa, o acréscimo em relação ao ano passado ultrapassou os 53%, com dois picos muito marcados, a noitada de São João e o sábado, dia 20. Os bracarenses continuam a ser quem mais come fora nesta altura, seguidos dos clientes nacionais, mas os estrangeiros contribuem cada vez mais para a economia local. É que 4 em cada 10 euros gastos foram da responsabilidade de estrangeiros.
5: Habituámos-nos a pensar que as festas são dos bracarenses, mas a verdade é que ela, aos poucos, ao longo dos anos, tem vindo a internacionalizar-se. E, portanto, hoje é uma festa que, para além dos bracarenses, também os visitantes nacionais, daqui dos concelhos mais vizinhos, mas também turistas de nacionalidade estrangeira, têm vindo a crescer e começam a ser relevante esta movimentação de pessoas. E aquilo que nós percebemos, também com este estudo, é que durante este período, 4 em cada 10 euros que foram gastos foram de responsabilidade de quem nos visitou durante o período das festas. Obviamente que os visitantes nacionais com mais peso do que os turistas.
3: Segundo Rui Marques, isto é um sinal claro da internacionalização das festas que a cada ano são reconhecidas cada vez mais longe. De acordo com o responsável, isto não significa que o evento precise de se adaptar. Antes, pelo contrário.
5: Habituámos-nos, acho que todos nós, a pensar que as festas populares são festas muito dirigidas para os locais. Continuam a ser, e há um esforço muito grande, percebe-se, de programação para a nossa comunidade. Mas a verdade é que hoje em dia, do ponto de vista turístico, quanto mais as festas forem autênticas e genuínas, mais interesse têm para o turismo. Portanto, isto é ganhar em dois tabuleiros ao mesmo tempo. Porque os grandes eventos que são desenhados para turistas são os que têm menos interesse para os turistas e menos sustentabilidade no futuro. De facto, hoje a tendência é esta, e ainda bem que é esta, porque de facto é respeitar a memória, respeitar a tradição, ir conseguindo incluir inovação nestes processos para também trazer gente mais nova.
3: O impacto económico das festas de São João de Braga, que decorreram de 17 a 24 de junho este ano, foram responsáveis por um aumento de mais de 18 milhões de euros na economia da cidade. Ainda ao desporto, Braga prossegue o processo de recuperação do plantel na preparação para o encontro com o Áustria de Viena da primeira mão do play-off da Liga Conferência. Em boletim clínico divulgado esta manhã, os arsenalistas dão conta da reintegração progressiva dos elementos que, entretanto, se tornaram assintomáticos. Os casos que continuam a apresentar sintomas significativos permanecem sob acompanhamento e monitorização com medidas profiláticas e de contenção para prevenir eventuais infecções secundárias. No plano desportivo, o clube tem agendado a conferência de imprensa para a 13h na cidade desportiva, com a presença do treinador Carlos Vicens e de um jogador. O treino aberto começa às 17h30. Os primeiros 15 minutos, como é habitual, serão abertos aos jornalistas. Já o Áustria Viena fala aos jornalistas às 17h15 no Estádio Municipal de Braga. Segue-se o treino às 19h. Braga e Áustria Viena defrontam-se amanhã às 20h no Estádio Municipal, primeira mão do play-off da Liga Conferência. E ficamos por aqui quanto a notícias. Eu estou de regresso à 13h com a informação atualizada. Até lá.
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Muito bom dia, 10h13, já está aberta mais uma hora aqui na Room nesta manhã de quarta, sessão com Abel Duarte a abrir com este Waterfall, um dos temas para Acid and Honey, novo disco de Babe Rainbow, mais uma das músicas que estamos a destacar esta semana aqui na Room. Espero que estejam a ter uma excelente manhã, boas férias, fiquem ligados, temos Monstro a seguir, Live for Tomorrow para Unborn Love dos Bracarenses, depois Mau Mau Bem Bem com o Tiago Vilhena.

Bowman, Tony Joe White i Flying Mojito Brothers, nulis kod Swamp Fox. Há pouco, mal, mal, bem, bem, para Tiago Vilhena, um dos temas do novo disco, Salatrano. 10h24, boa quarta-feira. E essa foi a mim para ouvir a seguir Telehealth em Green World Image. Depois temos Star Cleaner Reunion.

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outro lado é a música de Velhote do Carmo, há pouco Parque Mayer, também dos Iguanas. Estamos agora a 21 minutos das 11, espero que estejam a ter uma excelente manhã. Daqui a pouco vamos ter a Carolina Damas com o Radar Faz Cultura desta quarta-feira. Antes disso, ainda para ouvir a recordação dos Talking Heads, de David Byrne. Compramos True Stories, a seguir o clássico Love for Sale, há também Nos Teus Olhos, de Pedro da Linha, para ouvir daqui a pouco. Love for Sale, recordamos Talking Heads.

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3: 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Um dos títulos maiores do cinema português, O Bobo, passa-se 4 anos depois da Revolução do 25 de Abril e acompanha um encenador de teatro que vende armas para financiar a sua peça. Uma adaptação teatral de O Bobo, de Alexandre Herculano. 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A curadoria é de Eduardo Brito, que trabalha em cinema, escrita e fotografia. Escreveu e realizou a longa-metragem A Sibila, a partir do romance de Agostina Bessa Luís. Realizou várias curtas-metragens, como Penúmbria, Declive e Úrsula, e escreveu o argumento de várias longas de Rodrigo Areias, entre as quais O Pior Homem de Londres. 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A entrada é gratuita.
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É mais uma grande recordação nesta manhã de quarta-feira, este Fell Off the Floor Man para In a Bar Under the Sea, os belgas deus. Há pouco, passagem pelo radar faz cultura com a Carolina Damas, entretanto está a fechar a hora. Despedidas por agora, volto mais logo às 3, daqui a pouco chega a Sara Pereira, fechamos com Arcade Fire. Put Your Money on Me para Everything Now, fecha a hora, fiquem ligados. Até logo.

0: 11 horas. Quase a atingir o zénit. Sincronizemos os relógios.
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Saiu no começo do verão, Son of Eamon, Alex Eamon, em destaque esta semana na Room, a abrir esta hora de música bem, bem suave. Ouvimos Changes. 5 minutos que passam das 11. Bem-vindos, amigos, bom dia. Convosco Sara Pereira. Até às 2, volto mais logo com o Português Suave. Entretanto, entra Jasmine já com o tema Caracol. Daqui a pouco, os K7 Pirata.

0: Dos K7 Pirata, ouvimos Abismo. Bem-vindos, amigos. Bom dia. Sara Pereira convosco até às duas. Uma proposta para o fim de semana.
1: Pérola Negra.

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1: Entretanto, seguimos com mais música, Blood de Mary and the Junkyard. Daqui a pouco, a vez dos Mountain Goats, eles que lançaram um disco no começo do mês, Days, propõe o tema Shallow Grave.

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2: Lembramos Lonely Boy dos Black Keys, também lá para trás, música nova, God and the Broken Ribs de Jack White, Shallow Grave dos Mountain Goats, ainda Mary and the Junkyard. Estas são as escolhas dos Capitão Fausto, 27 minutos depois das 11.

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1: Uau, é mesmo isso. É mesmo isso, amigos. Há poucos de Vietã, consulte também as escolhas dos Capitão Fausto. Entretanto, já estamos a 26 minutos do meio-dia. Atenção, atenção, eventually entram os Tame Impala.

Cat Rider, bem, bem meloso este tema de Little Dragon. Entretanto, vamos à música nova de Margarida Campelo, musa de improviso, daqui a pouco, Ghost Poet, na Universitária.

0: Dance de David Bowie a fechar esta hora de música, Absolute Beginners. Há pouco, Nadine Shaw em dose dupla. Ouvimos Dilly Dally do seu disco Kitchen Sink, depois a colaboração com Ghost Poet em That Ring Down the Drain Kind of Feeling. Estou de volta já daqui a nada, depois dos reclames, até já.
1: É meio-dia. É tarde, oficialmente.
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Já saiu o novo disco dos Ceremony, chama-se Tell Me Your Dream. Vai estar em destaque esta semana, está em destaque esta semana, uma das nossas apostas musicais, o tema Dark Summer. Amigos, sejam muito bem-vindos. Continuo por cá, Sara Pereira, convosco. Atenção, durante esta hora vamos ter a edição de CD-ROOM. Esta semana espreitamos o novo do Seu Jorge, também a edição da Via Brácara, para já os Mother Fluters.

0: Attrition dos Damn Flying Monkeys, para trás ficou Nicky Moss.
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0: Com Summer Feeling. Hoje não está muito desse Summer Feeling, não o sinto muito, embora este fresquinho está-me a saber a mel. Pouco também os Mother Fluters com Dreamer, entre Kim Gordon, Not Today. É do último disco, Play Me, para escutarmos antes da edição de CD Room esta semana com o Sérgio Xavier.

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1: Figura bastante conhecida na música, desde logo por canções como Burguesinha ou Amiga da Minha Mulher, mas também imagem habitual na tela. Participou em filmes como Um Peixe Fora d'Água, Cidade de Deus, Marighella ou Casa da Areia, já agora um filme visualmente belíssimo. Falamos de Seu Jorge, que abrandou o ritmo e fez um disco que é um manifesto e ao mesmo tempo um apelo ao desaceleramento. O disco demorou mais de década e meia a ver a luz do dia, longe da pressão de prazos, imune a cronogramas e planeamentos editoriais. Esta forma de trabalhar, afirmou o Seu Jorge em entrevista ao Bruno Ascari, responsável pelo canal de divulgação musical do YouTube, Som de Peso, dizia ele que foi esta forma de trabalhar que permitiu experimentar diferentes alternativas na gravação e na mistura dos temas. E dá como exemplo a escolha para hoje. O tema conta com a participação de Zap Mama. Chama-se Far From the Sea.

Seu Jorge, em destaque, o último disco do brasileiro, que é a escolha do Sérgio Xavier na edição de CD-ROM. Entretanto, já ouvimos Five Words. Passam 27 minutos depois do meio-dia, daqui a pouco, a edição do Via Brácara, para já, projeto de Marco Pini, dos Sorry, Rip Magic. Daqui a pouco, Sleaford Mods com a Aldous Harding.

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1: Nesta Via Brácara, hoje fazemos memória de um dos mais célebres episódios da história de Braga, o Pio Latrocínio. Este episódio aconteceu no ano de 1102 e ficou para a história como o Pio Latrocínio, designação que recorda a trasladação das relíquias de São Vítor, Santa Susana, São Cucufate, São Silvestre e São Frutuoso, desde os seus locais de culto até Santiago de Compostela. Este incidente vem devidamente relatado no capítulo 5 da biografia de São Geraldo, primeiro prelado bracarense a utilizar o título de arcebispo, que governou a arquidiocese entre 1096 e 1108. Naturalmente que a versão contada do lado português diverge significativamente daquela que é representada do outro lado da fronteira. É um facto que, à época deste acontecimento, as igrejas de São Vítor, Santa Susana e o mosteiro de São Salvador de Montelos, onde se encontrava o túmulo São Frutuoso, estavam debaixo da jurisdição da Sé Compostelana, em virtude de doações concedidas antes da restauração da diocese bracarense. Este dado conferiria legitimidade ao prelado de Santiago de Compostela, Miguel Mirras, na sua inédita visita à cidade de Braga. Diz-nos Dom Rodrigo da Cunha que São Geraldo se não encontrava em Braga nesta ocasião, especulando que este se encontraria em Roma ou na visitação do seu arcebispado. Contudo, a versão galega afirma que o arcebispo bracarense não apenas se encontrava em Braga, como havia recebido o seu homónimo compostelano com grande festa e lhe oferecera a própria residência para pernoita. Independentemente da presença ou não de São Geraldo, o facto é que o séquito galego não se limitou a visitar as suas igrejas em solo bracarense, como também se apropriou das relíquias de alguns dos santos de maior relevância da história de Brácara. Recorde-se que as relíquias dos santos eram, por este tempo, um elemento fulcral para os cultos e devoções instituídos. Entre os santos roubados, o mais célebre era São Vítor, mártir natural de Braga, que terá sido executado cerca do ano 300 pelos romanos e que deu nome a uma das mais significativas comunidades cristãs bracarenses. Já as relíquias de Santa Susana, São Cucufate e São Silvestre estavam integradas numa ermida dedicada a Santa Susana, que se localizava a escassos metros da igreja de São Vítor. A sepultura de São Frutuoso, notável bispo metropolita bracarense, entre os anos de 656 e 665, estava localizada no mosteiro de Montelios. Dada a importância e vitalidade das comunidades cristãs em que se seriam estas relíquias, não consta que o culto e a devoção estivessem em risco. Ter-se-á tratado meramente de uma trasladação motivada pela falta de culto que estes locais apresentavam, e efetivamente uma tentativa de menorizar Braga do ponto de vista religioso. Para Dom Rodrigo da Cunha, este bispo que no século XVII recolheu a história dos prelados bracarenses, não restam dúvidas. Esta ação estava integrada no vasto plano que pretendia fragilizar a posição de Braga na disputa dos direitos metropolitas do Noroeste Peninsular. O prelado historiador não tem peixe em apelidar de furto este acontecimento. O mesmo relato galego acaba por admitir que o facto da trasladação ter ocorrido durante a madrugada era motivada pelo sobressalto que tal ato poderia causar nas populações. Não podemos também ignorar este episódio no contexto dos conflitos já existentes entre a nobreza galega e o senhor do Entredor e Minho, entretanto fortalecidos pela união legítima de Conde Henrique com a Condessa Dona Teresa. Recorde-se que escassos anos antes, em 1095, a Sé Compostelana conseguiu tornar-se sede da antiga diocese galega de Iria e isentar-se do poder e influência da arquidiocese de Braga, da qual dependiam todas as dioceses galegas. Esta ação má e indigna, como o próprio São Geraldo terá catalogado, poderá ter sido apenas mais um ato integrado no ambicioso plano que pretendia elevar o ascendente de Compostela sobre Braga no capítulo religioso. Em 1994 sucederia o regresso parcial das relíquias, uma iniciativa do então Dião da Sé, o cónego Eduardo Melo Peixoto e do arcebispo de Santiago, Dom António Rouco Varela. Para além desta emblemática devolução, a normalização das relações entre as Sés ficou selada com a distinção do Dião da Sé como Dião Honorário de Santiago e do Dião de Santiago como Dião Honorário de Braga. Com o Pio Latrocínio está cumprida a nossa paragem de hoje. Continue connosco nesta Via Brácara.
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Ouvimos Sónia Bernardo, Bobby's Song, The Secrets of Six Figure Women, o último disco para a cantautora. Para trás, mais uma edição do Via Brácara. Esta e restantes episódios podem ser escutados em rum.pt. Entretanto, estamos a 15 minutos da uma, lembramos um clássico, Virtual Insanity, é o Jamiroquai. 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

0: Pois é, falhei Jamiroquai este ano em Cascais. Ai, que nervos, senhores. Virtual Insanity foi então Jamiroquai, JK, para trás Sónia Bernardo, entra The Chick.
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0: Watch Me Go é de Conversations with the Beat. Até a hora certa, Fatboy Slim com Gangster Tripping. Eu estou de volta já daqui a nada, depois do noticiário. Conto com vocês desse lado, amigos. Até já.

0: Uma hora, 60 minutos que passam no segundo. Contigo.
1: 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Vamos às notícias à uma, é com a Ariana Azevedo. Boa tarde.
2: Olá, boa tarde. As bolsas de estudo por mérito no ensino superior passam para a esfera da autonomia das instituições, que poderão decidir a atribuição destes apoios a estudantes com aproveitamento escolar excepcional. A alteração resulta da reforma do regime de financiamento e de ação social no ensino superior. A nova legislação estabelece que as instituições de ensino superior podem atribuir bolsas de mérito ao abrigo do regulamento próprio, sendo os apoios financiados exclusivamente através das respectivas receitas próprias. Até agora, apesar de o processo de seleção dos estudantes já estar a cargo das universidades e politécnicos, o financiamento das bolsas era diretamente assegurado pelo Estado. Esta hora, mais de 1.200 operacionais combatem 3 incêndios rurais ativos em Portugal continental. Em Torre de Moncorvo encontram-se 532 operacionais, 165 meios terrestres e 7 meios aéreos. Em Santo Tirso estão 192 operacionais apoiados por 63 meios terrestres. Em Arouca combatem as chamas 481 operacionais, 165 meios terrestres e 1 meio aéreo. Há ainda 3 incêndios em fase de resolução que continuam a manter no terreno dezenas de operacionais, 94 em Boticas, 68 em Arcos de Valdevez e 53 em Monção. O INEM reúne com o Sindicato dos Técnicos de Emergência Pré-Hospitalar e com o Ministério da Saúde na próxima semana para clarificar algumas questões na base das greves agendadas para 14 e 28 de setembro. O Sindicato dos Técnicos de Emergência Pré-Hospitalar convocou a paralisação para exigir a suspensão da nova lei orgânica do INEM e da decisão de retirar 100 ambulâncias do seu dispositivo operacional, que a direção do Instituto tem sucessivamente desmentido. À Lusa, Luís Cabral, presidente do Instituto Nacional de Emergência Médica, explica que o encontro servirá sobretudo para perceber os fundamentos destas paragens, tendo em conta o propósito da reestruturação, que é melhorar o serviço.
3: Clarificar algumas das questões sido levantadas pelo Sindicato dos Técnicos relativamente ao número de ambulâncias e do nosso dispositivo e para também, no fundo, perceber um bocadinho o motivo pelo qual foram convocadas estas greves, tendo em conta que, como tinha sido dito pela Sra. Ministra, nós temos vindo a fazer uma qualificação e uma melhoria muito significativa da carreira e que, segundo aquilo que também foi dito, esta greve não tinha a ver com questões remuneratórias, eram outro tipo de questões. Criam algum receio na população portuguesa sem fundamento, porque sempre temos, como temos vindo sempre a dizer, não há qualquer tipo de redução de meios do dispositivo pré-hospitalar, antes pelo contrário, então queremos fazer um reforço desse dispositivo.
2: Luís Cabral rejeitou ainda apresentar qualquer pedido de demissão do cargo, tal como exigido pela Comissão de Trabalhadores, tendo em conta que apenas uma maioria votou nesse sentido.
3: Talvez fosse importante a Comissão de Trabalhadores divulgar exatamente os números oficiais dessa votação e percebermos todos, enquanto meses, como é que ela decorreu, não é? No momento estavam cerca de 354 trabalhadores presentes no INEM, na reunião, quando foi posta a votação essa deliberação, cerca de 60 votaram a favor, 24 votaram contra, e o resto absteve-se, que no universo de 354 pessoas é muito significativo. Ou seja, temos 1.500 trabalhadores, 60 efetivamente votaram a favor dessa moção da Comissão de Trabalhadores, mas penso que será completamente abusivo dizermos que houve uma larga maioria de trabalhadores a votar a favor da destituição do Presidente do INEM.
2: Ouvimos Luís Cabral, presidente do INEM, a propósito dos 2 dias de greve que o Sindicato dos Técnicos de Emergência Pré-Hospitalar convocou para setembro. O responsável afirma não perceber a insistência do sindicato na questão da redução de ambulâncias, já antes desmentida pelo INEM. Um menino de 3 anos foi encontrado sozinho esta madrugada nas escadas de um prédio em Braga, onde estava desde o fim de semana à guarda da irmã de 15 anos, disse fonte policial. Segundo a mesma fonte, a irmã do menino chegou algum tempo depois, alegando que tinha ido comprar comida, já que a mãe dos dois menores se tinha ausentado de casa no fim de semana, não tendo ainda sido localizada pelas autoridades. Tanto o menino como a irmã foram conduzidos ao Hospital de Braga por precaução. Estão ambos bem, decorrendo agora diligências para definir o destino imediato dos dois menores. O pai das crianças esteve envolvido em casos de violência doméstica, foi detido no estabelecimento prisional de Braga, onde foi encontrado morto recentemente. Contactada pela Lusa, a Comissão de Proteção de Crianças e Jovens de Braga disse que a situação dos menores está sob a alçada de uma equipa multidisciplinar de apoio técnico ao tribunal daquela comarca. E no desporto, já arrancou na cidade esportiva a conferência de imprensa do Sporting Clube de Braga, com a presença do técnico arsenalista Carlos Vicens e do médio Vítor Carvalho, que fala a esta hora numa antevisão do encontro com o Áustria de Viena da primeira mão do play-off da Liga Conferência. O treino começa às 5:30 da tarde. Os primeiros 15 minutos, como é habitual, serão abertos à comunicação social. A formação austríaca tem conferência de imprensa agendada para às 6:15 no auditório do Estádio Municipal. Braga e Áustria de Viena defrontam-se amanhã, quinta-feira, às 8:00 PM no Estádio Municipal, na primeira mão do play-off da Liga Conferência. E a Universidade do Minho volta a reunir os antigos estudantes daqui a um mês, precisamente no encontro Caixa Alumni. Está marcado para o dia 19 de setembro no campus do Gualtar, em Braga. A chama que nunca se apaga é o mote da edição deste ano. O objetivo é celebrar as ligações criadas durante a passagem pela Academia Minhota. É um encontro agendado para às 6:00 PM junto ao Prometeu e conta com um concerto de David Fonseca. As inscrições já estão abertas. É assim que fechamos este noticiário da UMA. Às 16:00 PM a informação será atualizada pelo jornalista José Silva Brás. De resto, notícias sempre em rumo.pt.
1: Foi informação com a Ariana Azevedo.
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Já saiu o novo disco da Laura Verse, está um mimo. Temple Songs em destaque esta semana com o tema Pulse, o tema que ouvimos. Em altíssima rotação até sexta-feira. Passam 12 minutos depois da uma. Sejam muito bem-vindos. Boa tarde, amigos. Boa viagem. Proponho recuarmos a 2017. Saturn Over Sunset. O que eu gosto desta Midnight Sister. Foi lá que fui buscar este Sister Midnight e ao Iggy Pop. Programa que tenho, bom, às sextas-feiras à noite. Blue Cigar. Daqui a pouco, Amazona, do novo disco de Morrissey. Bem-vindos, amigos. É um prazer.

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1: É uma proposta para mais logo Volta ao Mundo em 180 discos, lá para trás, bater de frente quem bateu, Rapaz Ego, de Fazer as Pazes, novo disco. Entretanto, vamos ao dia normal, nesta quarta-feira, 19 de agosto. Se estão de férias, malta, boas férias. Este é o Já Fui Pedro, a colaboração com a Bia Maria, daqui a pouco o Mr. Galini, presente no Suave Fest deste ano.

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1: Uou, é mesmo isso. É mesmo isso, Maná, reina à boa disposição, sempre, sempre com o Rodrigo Amarante, do álbum Cavalo. Para já, Bruno Pernadas marca presença no Mel Calorama. Atenção, vai mostrar este disco, Unlikely Maybe, o último trabalho. E também mais umas músicas mais antigas. Steady Grace, daqui a pouco, é música nova de Mike D.

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1: Pois é, grande recordação, ouvimos Abstenção, Sam the Kid. Para trás também Switch Up, Mike D. Entretanto, Boots on the Ground, mais colaborações. Desta feita, Massive Attack e Tom Waits. Para ouvirmos Mark Lanegan Band, o Mark Lanegan com Sad Lover. Já daqui a nada.

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Birds Are Indie com Useless Effort, é música do seu sétimo disco, saiu dia 27 de março. The Stone of Madness é o nome do álbum de Birds Are Indie, que já está disponível. E esta é uma das apostas da Room esta semana. Podem continuar a ouvir até sexta-feira em room.pt 97.5. Convosco Carolina Damas, sejam muito bem-vindos. Estou deste lado até às 15 horas, depois volto a partir das 16 até às 19. Esta hora com muita música sempre seguida. Estamos agora a ouvir já Courtney Barnett, esta chama-se Mantis. Música do disco Creature of Habit, saiu em março também. Já a seguir vamos ainda à Zouetle com Davina McCall, é uma das músicas do seu disco Monsterizer, segundo disco que lançaram em 2025 e que apresentaram este ano no Vodafone Paredes Coura num grande concerto de Zouetle. Temos mais Lucy Dacus, Inês Souza, Raquel Martins, muito, muito mais até à hora certa, por isso fiquem por aí. Boa tarde, boa viagem, até já.

Passam 20 minutos depois das 14 horas. Acabámos de ouvir Lucy Dacus com Planting Tomatoes, logo a seguir a Wet Leg com Davina McCall e ainda Courtney Barnett com Mantis. São músicas incríveis, de mulheres incríveis também. E agora vamos para mais algumas, mas portuguesas. Já estamos a ouvir a Inês Sousa, esta chama-se Tornado, é do seu disco Micado. E já a seguir a Raquel Martins com Ninguém e ainda a Sul com Metáforas. A Sul que já esteve em destaque no CD Rumo com este seu álbum de estreia Quer Quer Quer, que saiu em março. E esteve em destaque no CD Rumo, que está disponível agora em rumo.pt. Na página precisamente do CD Rumo, ela destacou 5 músicas do seu disco e apresentou-as, falou um bocadinho do seu processo criativo, especificamente cada uma dessas músicas, por isso podem ouvi-lo. Temos muito mais até ao final da hora convosco, Carolina Damas. Até já.

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1: Ouvimos o Benjamin com Os Dias do Nada. É uma das músicas que vai fazer parte do seu próximo álbum. Sai dia 18 de setembro. Está quase aí. Vai se chamar Crónicas do Monte Zeus. Entretanto, nós apanhamos o Benjamin também no Vodafone Paredes de Coura e ele colou um dos autocolantes da Rum no seu copo e no do Samuel Lúria. Podem ver até essa foto, se quiserem ter a confirmação, em radio.rum, no Instagram da Rum. É verdade, está lá uma foto do Benjamin com o autocolante da Rum no seu copo. Entretanto, vamos a 25 minutos das 15 horas para A Garota Não, mais um dos nomes que atuou no palco principal Paredes de Coura, com um grande concerto. Tocou várias músicas deste seu último álbum, Fairy Gold. Esta chama-se Este País Não É Para Mães. Já a seguir ainda Chico Buarque com Construção. E mais até ao final desta hora em rum.pt 97.5.
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com Bad Contestants. Faltam 11 minutos para as 15 horas. Vamos ainda a Air. Já estamos a ouvir em pano de fundo Cherry Blossom Girl. Já a seguir ainda Coco Rusi com We Are On Fire e Cuxés com Cais. Convosco Carolina Dama. Já a seguir o Abel Duarte fica deste lado. Até já!

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tarde, 3h05, aberta mais uma hora aqui na Room nesta quarta-feira, mais uma hora comigo, Rafael Duarte, estarei cá até às 4, à semelhança dos últimos dias, em modo verão, sessão com tipo homem das notícias a abrir. Um dos temas que esta semana estamos aqui a destacar é novo single, o projeto do Salvador Menezes de You Can't Win Charlie Brown. Echo Park Donut, Luke Temple, para ouvir agora, depois para o Jack, é a Vitória Vermelho, são as próximas. Boa tarde.

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Joana Machado com este Broken, há pouco para o Jack também com a Vitória Vermelho. 13 e um quarto, votos de uma grande tarde. O homem que fugiu do mundo, para ouvir agora Ícaro Desce, e vamos falar do sol. Depois há Noise Earth, A Lonely Garden in the Middle of a Small House, próximas por vir nesta tarde aqui na Room.

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Peça sem refrão para Mau Teatro de Humberto, há pouco Javelin, também em Little Wide Open, na música de Kevin Morby. 13:30. Get On Services a seguir, The Radiator para Massive Champion. Depois, 1974, temos os portugueses do Many Sons.

vai dar é a música nova dos barcelenses Glockenwise, primeiro tema conhecido para o novo disco, Vale Tudo Para Chegar a Algum Lado. Há concerto também na banda já agendado para Braga Teatro Circo, 10 de Outubro. Há pouco, 1974, também para Reverie, recordamos os Too Many Suns. 16 minutos e meio para as 4, This Is Heaven, White House, de João Vieira, depois 1989 com os Deus.

1989 para How to Replace It, os belgas Deus, agora há 7 minutos das 4. A fechar mais uma horinha comigo aqui na Room nesta quarta-feira. Daqui a pouco regressa a Carolina Damas, eu volto amanhã às 8. Gorilla, Little Sims e também Sandcastle Molds de Dutch Interior. As duas para ouvir até às 4. À hora certa há notícias. Fiquem ligados. Até amanhã.

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1: 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Vamos às notícias à hora certa com José Silva Brás. Boa tarde.
2: Olá, muito boa tarde. As queimas e queimadas foram a principal causa dos incêndios ocorridos em Portugal continental até ao dia 15 de agosto, seguindo-se o incendiarismo. De acordo com o mais recente relatório do Instituto da Conservação da Natureza e das Florestas, até 15 de agosto, o distrito com mais incêndios rurais foi o Porto, com 955, seguido pelos de Braga, com 610, e Vila Real, com 558. Contudo, o distrito com mais área ardida foi o de Vila Real, com 13.562 hectares, cerca de 24% da área total ardida. Dos incêndios investigados, os vários tipos de queimas e queimadas representaram 37% do total das causas, enquanto

0: O incendiarismo, por imputáveis, foi a segunda causa, indica o relatório provisório de incêndios rurais. 9% dos fogos analisados foram causados por reacendimentos e 7% devido ao uso de maquinaria. E por falar em incêndios, cerca de 60 concelhos do interior norte e centro do país enfrentam hoje perigo máximo de incêndio, uma situação que vai melhorar ao longo da semana, tendo em conta a prevista descida das temperaturas. Segundo o Instituto Português do Mar e da Atmosfera, estão em perigo muito elevado cerca de 90 municípios dos distritos de Viana do Castelo, Braga, Vila Real, Porto, Aveiro, Coimbra, Castelo Branco, Viseu, Leiria, Santarém e Faro. Em perigo elevado, o IPMA colocou mais 40 concelhos nos distritos de Faro, Beja, Évora, Porto Alegre, Santarém, Lisboa, Leiria, Coimbra, Viseu, Porto, Aveiro, Braga e Viana do Castelo. Falta menos de um mês para o campus de Gualtar voltar a encher-se de alunos, não só com os novos, mas também com os antigos. Sob o mote A Chama que Nunca Se Apaga, e com o Prometeu como pano de fundo, a 11ª edição do Encontro Caixa Alumni regressa já a 19 de setembro, reunindo amigos e colegas dos tempos de estudante para celebrar aqueles laços que o tempo não apagou. Aproveitando a envolvência do ambiente, a pró-reitora para as pessoas, planeamento e qualidade, Lígia Rodrigues, explica que o evento pretende incentivar os alumni a manter viva a Universidade do Minho.
1: O Encontro Caixa Alumni este ano será no dia 19 de setembro, portanto será no campus do Gualtar, aqui em Braga, e o mote para o evento é a chama que nunca se apaga, é um bocadinho inspirado na imagem do Prometeu. Portanto, o evento começa nessa zona do campus, onde vamos receber os nossos convidados. E, portanto, aproveitando um pouco a envolvência e que também, de certa forma, é aquilo que pretendemos incentivar junto dos nossos alunos e que mantenham sempre viva a Universidade do Minho, enfim, naquilo que é a sua vida e as suas memórias e por aí fora.
0: Mais do que um momento para colmatar a nostalgia, a pró-reitora acredita que o evento sirva também para fomentar as relações e o networking, tendo em conta o espírito e contexto especial da iniciativa.
1: É um encontro social, mas também fomentarem algumas relações, algum networking que pode ser muito importante para os próprios e obviamente para a região. Portanto, vejo sempre este encontro não só como uma grande festa anual em que as pessoas se reencontram, mas também com um enorme potencial para conhecer outras pessoas do tempo em que nós estudámos, ou mais jovens ou mais antigos, e que acaba no fundo por criar aqui uma rede interessante, profissionais. Todos os nossos patrocinadores são, de facto, alumni e estão empresas que estão aqui sediadas na região e que sentem, de facto, essa vontade de contribuir também para a universidade.
0: Lígia Rodrigues, pró-reitora para as pessoas, planeamento e qualidade, a propósito do Encontro Caixa Alumni 2026. Falta menos de um mês para o campus de Gualtar voltar a encher-se de alunos, não só com os novos, mas também com os antigos. A Associação Empresarial de Braga integrou recentemente o APCAVA de Qualificação, um novo projeto de âmbito intermunicipal destinado a reforçar a competitividade, produtividade e capacidade de transformação das PME da região do Cávado. O projeto, cujo incentivo atribuído ronda os 550 mil euros e é feito em parceria com a Associação Comercial, Industrial e Serviços de Barcelos e do Val do Homem, a Associação Empresarial do Val do Homem e a Associação Comercial e Industrial do Conselho de Esposende, terá intervenção nos 6 municípios que integram a região: Amares, Barcelos, Braga, Esposende, Terras de Boro e Vila Verde. Arrume, Rui Marques, diretor-geral da AEB, explica que o projeto pretende, sobretudo, tornar as empresas da região mais competitivas nas áreas da inovação, sustentabilidade, internacionalização e o bem-estar no trabalho.
2: O APCAVA é um projeto de qualificação empresarial, de capacitação, portanto, de micro e PMEs da região do Cávado. E, portanto, é um projeto que prevê um conjunto de ações para, no fundo, ajudar as empresas a se tornarem mais competitivas em fatores críticos de competitividade. E os fatores que foram identificados têm a ver com inovação, com sustentabilidade, com internacionalização e têm a ver com o bem-estar no trabalho. Consideramos que são absolutamente críticas e que é preciso dotar os gestores, os empresários, de mais conhecimento.
0: O projeto parte de uma abordagem assente no conhecimento aprofundado da realidade empresarial da região, por isso, a par de formações e rankings, serão desenvolvidos também estudos qualitativos sobre a dinâmica atual do tecido empresarial.
2: têm ações de capacitação, têm também estudos que vão ser úteis para conhecer a realidade do território e vai ter também a elaboração de uns rankings em relação a estas quatro dimensões. Vão ser feitos rankings aqui para a região do Cábado das empresas que são boas práticas para que, no fundo, depois as associações consigam pegar nestas empresas de referência e, no fundo, contagiar com estes bons exemplos outras empresas, no fundo, por passar pelo mesmo caminho para termos uma economia mais forte na região do Cabo e mais competitiva do ponto de vista nacional, mas sobretudo internacional.
0: Declarações de Rui Marques, diretor-geral da AEB, a propósito da integração da associação no APCAVA de Qualificação, um novo projeto de âmbito intermunicipal destinado a reforçar a competitividade, produtividade e capacidade de transformação das PME da região do Cávado. E a fechar, Barcelos celebra a Semana Europeia da Mobilidade de 16 a 22 de setembro com um programa repleto de atividades, com o objetivo de sensibilizar a comunidade para a importância de uma mobilidade mais sustentável. A programação inclui iniciativas como o Circuito de Trânsito Barcelos em Movimento, um seminário sobre mobilidade no Teatro Gil Vicente, o Festival de Rua, a Avenida é Tua, o Passeio Multimodal Amariz e as viagens sonoras no Tuba Urbano. Durante os 6 dias da iniciativa, as viagens nos autocarros Tuba serão gratuitas entre as 7 da manhã e as 8:30 da noite. E é assim que termino este noticiário. Estou de volta às 7 com mais informação. Tenham uma boa tarde.
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Babe Rainbow com Waterfall é uma das apostas da Room desta semana e abre estas 16 horas de quarta-feira. Sejam bem-vindos. Convosco Carolina Damas, estou de volta à antena até às 19 horas. Agora com Kurt Weill aqui a tocar em pano de fundo, chama-se Rocco Stone e é do último disco Philadelphia's Been Good to Me. Ele apresentou este álbum no Paredes de Coura, grande concerto, belíssimo, de Kurt Weill. Foi um final de tarde intenso, diga-se de passagem. Já a seguir vamos a Baby Rose com But Never Mind, também é uma música nova do novo álbum que saiu em julho, chama-se Journalism. E temos mais durante esta hora, já sabem, rum.pt 97.5, podem sempre passar também nas nossas redes sociais, radio.rum no Instagram, Rádio Universitária de Minho no Facebook. Temos ainda durante esta hora Leonor Arnaud, Cass McCombs, Miguel Marocco e muito mais. São motivos para se manterem desse lado. Até já. Boa viagem. Mapo.

Peace de Cass McCombs é do disco Interior Live O que ele apresentou no ano passado em Paredes de Coura. Para trás ficou Leonor Arnaud com Ave Raposa, 31 minutos depois das 16 horas. E entretanto, continuamos agora para a música portuguesa, o Miguel Maroco. Esta chama-se Daphne e faz parte do seu disco novo, chama-se Desgraça, e ele apresentou-o também no Jazz na Relva, no Paredes de Coura, e nós falámos com ele. A entrevista completa está disponível em rum.pt, também no Instagram radio.rum. Já a seguir ainda Bloom com Walking on Water. Fiquem desse lado.

Ouvimos Bloom com Walking on Water, é o projeto de GP Simões. Ele lança 3 discos, como Bloom, Do Not Disturb, foi o último álbum e o último que lançou também enquanto Bloom, porque termina aqui este projeto. Walking on Water faz parte deste disco. Entretanto, continuamos agora com Afonso Cabral. Depois da sua tour pela Ásia, volta com este single Dança Comigo na Ilusão, que toca a 20 minutos das 17 horas na antena da Universitária. Já a seguir ainda Stone Dead com Drugs, eles que também vêm com o novo álbum de Abril, chama-se Milk. Temos mais música até ao final da hora. Fiquem por aí, rumo.pt 97.5. Até já!

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1: E depois do Luís Severo com Boa Companhia, é o nome da música. Estamos quase a terminar com B Fachada, um fandango ensaiadinho, é a faixa que toca em pano de fundo. Já a seguir, Primeira Dama com Rua das Flores. Convosco, Carolina Damas, eu volto já a seguir às 17 horas com mais música em rumo.pt 97.5. Boa tarde, boa viagem.

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Alex Simon com Changes é a música que abre estas 17 horas desta quarta-feira. Convosco Carolina Damas e também comigo aqui em estúdio tenho a companhia do Miguel. O Miguel veio visitar hoje a rádio e parece-me que está a gostar muito, não é, Miguel? Ele diz que sim. O Miguel vai continuar a ouvir a Rumo, como sempre, também ligada no seu carro quando não está a ouvir aqui em direto a partir do estúdio. Agora continuamos com mais música, são os Geese com Texas. Fiquem desse lado, rumo.pt 97.5. Boa tarde, boa viagem.

É Guia Margaret com Moon Not Mine. Logo a seguir a Giz com Texas. O Miguel, entretanto, já me deixou aqui em estúdio. Miguel, que estava aqui a fazer companhia e a conhecer a rádio. Mas pronto, certamente continuará a ouvir em rom.pt 97.5, como toda a gente deveria ouvir. Continuamos agora com Soma, Please. Esta chama-se Alone. Já a seguir, Lado Tropical com Sensación, música nova que faz parte do disco de estreia de colaboração entre Lado Negro e Reina Tropical, lançado em julho. Temos mais música durante esta hora, até ao CD Room às 17h30.

Ouvimos Miradora com Easy Days, 24 minutos depois das 17 horas. Continuamos agora com Silly, chama-se Labirinto. Já a seguir ainda Castilho com Tripé, antes do CD Room desta quarta-feira. Esta semana estamos com Sérgio Xavier e o último disco de Seu Jorge em destaque até sexta-feira. Ouvimos-lo e a edição de hoje às 17h30.

figura bastante conhecida na música, desde logo por canções como Burguesinha ou Amiga da Minha Mulher, mas também imagem habitual na tela. Participou em filmes como Um Peixe Fora d'Água, Cidade de Deus, Marighella ou Casa da Areia, já agora um filme visualmente belíssimo. Falamos de Seu Jorge, que abrandou o ritmo e fez um disco que é um manifesto e ao mesmo tempo um apelo ao desaceleramento. O disco demorou mais de década e meia a ver a luz do dia, longe da pressão de prazos, imune a cronogramas e planeamentos editoriais. Esta forma de trabalhar, afirmou o Seu Jorge em entrevista ao Bruno Ascari, responsável pelo canal de divulgação musical do YouTube, Som de Peso, dizia ele que foi esta forma de trabalhar que permitiu experimentar diferentes alternativas na gravação e na mistura dos temas. E dá como exemplo a escolha para hoje. O tema conta com a participação de Zap Mama. Chama-se Far From the Sea.

Foi o CD Room desta quarta-feira. Esta semana estamos com Sérgio Xavier e o disco de Seu Jorge. Entretanto, 23 minutos para as 18 horas, convosco Carolina Damas. Continuo por aqui até às 19. Agora na companhia de Julia Alter. Esta chama-se Goddess Highs. Já a seguir, Lena Gasparotti com Let Go, música portuguesa.

0: São 6 horas. 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

Olá a todos, sejam muito bem-vindos à Rádio Universitária do Minho. Convosco Carolina Damas, estou de volta à antena até às 19 horas. Abrimos com Ceremony, chama-se Dark Summer. Música do álbum Tell Me Your Dream, saiu dia 7 de agosto e já está disponível em todas as plataformas. Entretanto, continuamos com Westside Cowboy, a banda que abriu o palco principal de Paredes de Coura no primeiro dia do festival, com um grande concerto. It Goes On é o nome do seu último disco. Vamos ouvir a faixa Kickstones, The Boys. Já a seguir, Downtown Boys com Yellow Sun. Temos muito mais durante esta hora, até às 18h35, em que passamos a cápsula pop-up de hoje. Eu entrevistei o António a propósito do Zigor Fest. Ele fala-nos um bocadinho sobre este festival de entrada gratuita em Lamego, que começa já amanhã e tem só concertos bons para aproveitar durante o fim de semana. Podem ouvir a entrevista completa nos 97.5 rumo.pt às 18h35, também já disponível na página do pop-up em rumo.pt também. Para já então, Westside Cowboy, Kickstones, The Boys.

Tanto Faz, banda bracarense, a tocar na antena da Universitária. E voltamos à música internacional, pelo menos para já, é o Panda Bear com o Sonic Boom. Juntam-se aqui finalmente para um disco que saiu dia 10 de julho, chama-se Question of When, e esta música que vamos ouvir é a música que dá precisamente nome ao disco. Já a seguir temos ainda PZ com a Joana Espadinha. É do álbum de PZ que sai completo em dezembro. Vai se chamar álbum de família e nós vamos ouvir a faixa Quem é que vai lavar a banca? Quem é?

Ouvimos Unsafe Space Garden com mais uma voltinha. E entretanto vamos ao Samuel Lúria, ele junta-se aqui a 12 ao todo para esta canção Pedra e Cal. Já a seguir a cápsula pop-up de hoje, falámos sobre o Zigor Fest, é para ouvir já a seguir, rumo.pt 97.5, também já disponível em podcast na página do pop-up.

0: O Sigurd Fest está de regresso a Lamego para mais uma edição, mantendo uma das suas características mais fortes, levar música para diferentes espaços da cidade e criar encontros entre artistas, público e território. É de 20 a 22 de agosto, há propostas que atravessam diferentes linguagens e sonoridades. Para perceber melhor o que está por trás desta edição e da identidade do Sigurd Fest, estamos à conversa com António Matos Silva. António, bem-vindo à RUM e obrigada por falar com o Pop-Up. O Sigurd Fest nasceu em 2011 pelas mãos de um grupo local e chega agora a mais uma edição. O que é que mudou no festival ao longo destes 15 anos e o que é que continua exatamente igual à ideia que tinham no início?
1: O que continua exatamente igual é certamente o facto de sermos um grupo de amigos, ainda aqui um bocado com esta ingenuidade de queremos fazer um festival e queremos criar o nosso próprio espaço de expressão artística livre, de celebração, acima de tudo também de exploração da cidade. Nós dizemos muitas vezes que este festival é para a cidade, é da cidade, e acho que com o passar dos anos cada vez o fomos encarando mais. Em relação àquilo que mudou, muita coisa também, de certa forma. O festival foi crescendo, nós começámos por fazer um festival muito à volta do teatro e muito dentro do teatro principalmente, e fomos crescendo para as ruas da cidade, porque, como disseste e muito bem na tua introdução, começámos a querer cada vez mais explorar o território, perceber como é que nós nos relacionamos com ele, como é que nós nos podemos relacionar com ele, o que é que nós podemos acrescentar ao território, seja concertos na rua, sejam residências que exploram tradição local, linguagens artísticas daqui. Temos tentado mudar sempre alguma coisa de ano para ano para que o festival não se torne aborrecido nem para nós nem para as pessoas que nos visitam. Mas é isso, acho que por um lado o que ainda está igual ao primeiro dia é esta curiosidade, esta vontade de fazer, esta vontade de descobrir, que começámos a querer tentar levar a cada vez mais pessoas. Portanto, e de facto uma das principais coisas que mudou foi este crescimento extra as quatro paredes do teatro, digamos assim, que foi um festival que foi sempre crescendo cada vez mais para as ruas, para ir de encontro às pessoas, para tentar conhecer melhor as pessoas, para tentar ganhar novas relações com elas, e 15 anos depois estamos aqui contra as nossas próprias expectativas, por vezes. Mas estamos aqui e estamos muito felizes por isso.
0: Tirando o Sigurd Fest do teatro, não só do Teatro Ribeiro Conceição, e espalhá-lo também pela Rua da Olaria, pela Alameda, pelo Bairro da Ponte, podemos identificar aqui vários locais. O que é que sentes que se ganha quando a cidade deixa de ser apenas o cenário e passa também a ser parte do festival?
1: Ótima pergunta. Ganha-se acima de tudo, eu acho, uma nova relação com o território, porque uma coisa que nós gostamos muito de fazer nesta cidade, e que foi um bocado também por causa disso que o festival começou e se foi mantendo, foi poder olhar para a cidade com outros olhos, porque o Lamego de repente deixa de ser só um sítio onde nós vimos tratar com os nossos amigos ou com os nossos pais, ou até, no pior dos casos, um sítio onde não se passa nada. E começámos a encarar toda a cidade como um palco, toda a cidade como uma fonte de inspiração para uma residência, para uma encomenda. Há uma mudança um bocado obviamente psicológica, mas permitimos-nos a nós e às outras pessoas criarem uma relação um bocado diferente com o que a cidade tem para dar, não é? Falavas da Rua da Olaria, por exemplo, que ainda antes de nós começou a ser revitalizada com a abertura de pequenos negócios, noturnos e artesanais, ligado à restauração também, e de repente, porque não ter aqui um palco também, não é? Vamos fazer aqui algo que permita às pessoas não só encontrarem-se, mas celebrarem um bocado este encontro. A Alameda é a mesma coisa, é um parque verde incrível, o único da cidade, pelo menos com aquela dimensão, que nós também decidimos arriscar tentar fazer lá concertos de forma mais regular.
0: Claro.
1: E noutro ponto ainda, noutro nível ainda, começámos a fazer isto também com as freguesias aqui à volta. Este ano não, infelizmente, por vários motivos, mas termos ido a Câmara, a Avões, a PNUD, ter pessoas a fazer residências lá, a trabalhar com a comunidade lá, descobrir as histórias. Lá está, é uma criação, é uma relação que se cria ou que se aprofunda em alguns casos. E eu acho que isso para nós é o que muda quando se olha para a cidade, não só como um sítio que tem um espaço facilitador para fazer um festival, e olhamos para a cidade inteira como um palco, de certa forma.
0: Claro, né? Claro. Vocês têm esta ideia forte de descoberta, quase, não só dos espaços, como estávamos a falar, mas também de artistas. Sentes que ainda há coisas em Lamego, especificamente, que vocês próprios descobrem através do festival e que ainda estão por descobrir? Estavas a falar agora de outras freguesias também vizinhas, se calhar ainda há sempre de edição para edição sítios a descobrir.
1: Definitivamente, os locais, sejam os quais forem, na cidade ou fora, vão vir sempre para descobrir. E é um exercício que nós fazemos continuamente ao longo do ano, não é? Quando vimos cá, ou quando estamos a passear, ou quando estamos a falar com pessoas, vamos sempre a pensar como é que podemos conseguir expandir e fazer o festival crescer de outra forma e funcionar de outra forma. E acima de tudo, pronto, depois há outra camada por cima, que é quando convidamos pessoas para estarem cá em residência e essas pessoas estão envolvidas com uma comunidade, estão a fazer a sua investigação, e então aí aquilo que tem para descobrir e que temos para aproveitar, como muitas aspas, para o próprio festival, que cresce ainda mais. Acho que o território é inesgotável, a nossa imaginação também, ou pelo menos tem vindo a ser. Portanto, acho que há aqui de facto um potencial imenso e quase inesgotável para fazermos mais 15, 25, 35 edições do festival, porque de facto interessa-nos muito esta parte de descobrir aquilo que nos rodeia e de não deixarmos de nos fascinar por, quer pelo território natural, quer pelo património material.
0: E quanto à música, não é? Porque no fundo depois é o elo de ligação de todos estes locais. O cartaz deste ano atravessa eletrónica, rock, canção, propostas mais experimentais. Quando estão a programar, procuram primeiro uma determinada linguagem ou procuram sobretudo coisas que vos surpreendam também?
1: Definitivamente a segunda. Quando programamos, para nós, quando olhamos para a programação, para o exercício de programar, para nós vale tudo, na verdade. Tem muito a ver com os conceitos que nós vamos vendo, com as coisas que nos surpreendem quando estamos a ouvir em casa. Às vezes, obviamente, que também há aqui um exercício de adequação, de tentarmos procurar uma banda que se adequa a um espaço, não é? Por exemplo, no Bairro da Ponte, que é um sítio mais pequeno, mais acolhedor, mais de calma, faz sentido para nós termos um determinado tipo de música, um bocado mais experimental, um bocadinho mais ligado ao ambient ou até a alguma eletrónica. E se calhar na Olaria já sabemos que é um espaço que é quase por excelência bom para rock ou para algo mais festivo. Mas estas regras, que às vezes são um bocado inconscientes ou não escritas por nós próprios, e aliás estamos sempre a dizer isso, as regras que nós escrevemos para este festival existem para ser quebradas e contrariadas e desafiadas, porque é isso, o festival vive muito disto, vive muito desta descoberta e deste desafio a vários níveis, não é? Quer dizer, fazer um festival na rua de forma gratuita implica com que muitas vezes as pessoas sejam desafiadas a ouvir aquilo que nós propomos quase sem querer, quase sem elas quererem. Portanto, é um bocado isso que tu dizias e muito bem, de algo que desperta este bichinho da descoberta em nós e que achamos que pode fazer o mesmo nas outras pessoas, mas em termos de regras vale tudo. Nós somos mesmo muito livres na forma como olhamos para o festival e para a programação, e quanto mais variedade conseguirmos ter, nos faça sentido também, não é? Não estamos a fazer um buffet musical só porque sim. É isso, nós avançamos. gostamos muito mesmo desta lógica de misturar, de baralhar, de ir contra algumas expectativas e algumas lógicas de programação que às vezes encontramos noutros festivais. Mas acima de tudo é um bocado também com essa ideia de que este ano é assim, para o ano não tem que ser assim.
0: Claro.
1: Se calhar para o ano até nos vai ter fazer de outra forma, completamente diferente, só para também nos desafiarmos a isso mesmo. Mas é um exercício muito livre e de muita liberdade, para o qual muitas pessoas contribuem, e este festival também não seria possível fazer se não houvesse também essa pluralidade de pessoas na organização a contribuir para ele.
0: Muito bem, António. Fica então o convite para o Zigor Fest. Começa já no dia 20. Temos Vasco Alves e La Família Gitana e depois continua dia 21 e 22 de agosto, sempre com grandes concertos para assistir na cidade de Lamego e também com entrada gratuita, não é? Todo o festival é de entrada gratuita, por isso vale a pena passarmos por lá. António, obrigada pela conversa e por nos ajudares a conhecer cada vez melhor o Zigor Fest.
1: Obrigado.
0: E bom festival.
1: Obrigado.
0: Pois é, o Zigor Fest começa já amanhã. Estamos todos convidados para ir dar um saltinho até Lamego. Muito simpático, António, nesta conversa. Se apanharam só no fim, podem ouvi-la completa em rum.pt, na página do Pop-Up. Entretanto, podem também passar nas nossas redes sociais. Já sabem, radio.rum no Instagram. Colocámos também lá um excerto desta conversa e outras coisas sempre boas por lá. E no Facebook, Rádio Universitária do Minho. Entretanto, 14 minutos, 13 minutos agora para a hora certa. Patti Smith, Smells Like Teen Spirit. Um cover por Patti Smith.

São Esganso com Pistoleira. É a música que fecha estas 18 horas de quarta-feira. Convosco, Carolina Damas. Eu estou de volta amanhã a partir das 16 horas. Fiquem bem, boa tarde, boa viagem.

0: 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Sobretudo para quem saiu às 6.
1: 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Boa tarde.
2: Olá, muito boa tarde. Um menino de 3 anos, encontrado na madrugada de hoje, sozinho na via pública, nas proximidades da sua residência em Braga, e a irmã de 15 anos foram entregues à guarda da Segurança Social. A mãe dos menores foi constituída arguída. Em comunicado, a PSP acrescenta que os factos foram participados ao Ministério Público. O menino estava desde o fim de semana à guarda da irmã menor, depois de a mãe se ter ausentado. Em comunicado, a Força de Segurança adiantou que os polícias que tomaram conta da ocorrência assumiram desde o primeiro instante, como prioridade absoluta e inegociável, a salvaguarda da integridade física e do bem-estar emocional dos menores. Contactada pela Luz, a Comissão de Proteção de Crianças e Jovens de Braga disse que a situação daqueles menores está sob a alçada de uma equipa multidisciplinar de apoio técnico ao Tribunal da Comarca da mesma cidade. O Sporting Clube de Braga já fez o último treino antes da recepção ao Áustria de Viena. Os primeiros 15 minutos da sessão na cidade desportiva esta tarde estiveram abertos para a comunicação social. O treino permitiu avaliar a recuperação do plantel bracarense depois da infecção gastrointestinal que levou ao adiamento do encontro com o Gil Vicente. Em conferência de imprensa ao início da tarde, o treinador Carlos Vicens admitiu que no início da semana vários jogadores ainda apresentavam sinais de fragilidade y falta de energía.
3: Vamos a acabar de ver hoy, porque es verdad que en los entrenamientos tanto del lunes como del martes todavía has visto a chicos que, bueno, por un motivo o por otro, por la deshidratación que ha supuesto, los síntomas que provocaba este proceso, los veías un poco más flojos y con falta de energía, que es normal, ¿no? Espero ya hoy pues tener a la gran mayoría lo mejor posible.
2: Un dos jugadores más afectados fue Vítor Carvalho, que llegó a recorrer al hospital y se recuperó totalmente na segunda-feira. O atleta garante que está agora a 100% y considera que os problemas desta semana não podem servir de desculpa.
4: Eu sinto a equipa já pronta para o desafio de amanhã. Infelizmente, a gente acabou tendo inúmeras baixas no decorrer dessa semana, dada essa intoxicação alimentar. Mas pronto, nós não tivemos a oportunidade de nos preparar tão bem, supostamente, para a partida, porque acabamos tendo dificuldade de treinarmos todos juntos, mas eu não sinto que isso pode ser uma muleta para nós. Muito pelo contrário, a gente vai enfrentar a partida com toda a vontade, todo o compromisso de sempre, com a ambição de vencer.
2: Vítor Carvalho e também Carlos Vicens em conferência de imprensa ao início da tarde de hoje. O encontro entre o Sporting Clube de Braga e o Áustria de Viena, a contar para a primeira mão do play-off da Liga Conferência, está agendado para as 8 da noite de amanhã, 20 de agosto, no Estádio Municipal de Braga. Falta menos de um mês para o campus do Gualtar voltar a encher-se de alunos, não só com os novos, mas também com os antigos. Sob o mote A Chama Que Nunca Se Apaga, e com o Prometeu como pano de fundo, a 11ª edição do encontro

0: Caixa Alumni está de regresso já a 19 de setembro, reunindo amigos e colegas dos tempos de estudante para celebrar aqueles laços que o tempo não apagou, aproveitando a envolvência do ambiente. Para o reitora para as pessoas, planeamento e qualidade, Lígia Rodrigues, explica que o evento pretende incentivar os alumni a manter viva a Universidade do Minho.
1: O Encontro Caixa Alumni este ano será no dia 19 de setembro, portanto será no campus do Altar, aqui em Braga, e o mote para o evento é a chama que nunca se apaga, é um bocadinho inspirado na imagem do Prometeu. Portanto, o evento começa nessa zona do campus, onde vamos receber os nossos convidados, e portanto aproveitando um pouco a envolvência, e que também de certa forma é aquilo que pretendemos incentivar junto dos nossos alunos, e que mantenham sempre viva a Universidade do Minho, enfim, naquilo que é a sua vida e as suas memórias e por aí fora.
0: Para além dos vários momentos de confraternização, antes, durante e após o jantar, o encontro conta ainda com um concerto de David Fonseca. A professora explica o cronograma esperado para a noite.
1: Nós este ano temos então o David Fonseca, será ele que irá fazer concerto. O evento, pronto, decorre um pouco nos moldes que já são conhecidos. Portanto, nós teremos uma primeira fase de cocktail, onde vamos receber os convidados, portanto, e ali com algumas ilhas de degustação, para as pessoas poderem conviver. Depois teremos o jantar mais ou menos na mesma zona do campus, junto à biblioteca, e depois mais para cima, no gimnasio desportivo, teremos então o concerto com o David Fonseca, e claro, depois temos o after party que regressa à zona da tenda.
0: Lígia Rodrigues, pró-reitora para as pessoas, planeamento e qualidade da Universidade do Minho, a propósito do encontro Caixa Alumni 2026. Falta menos de um mês para o campus do Altar voltar a encher-se de alunos. A data está marcada para 19 de setembro. As queimas e queimadas continuam a ser a principal causa dos incêndios rurais em Portugal. Até ao dia 15 de agosto estiveram na origem de mais de um terço dos fogos investigados pelo Instituto de Conservação da Natureza e das Florestas. Os números são aqui explicados pelo jornalista Tiago da Costa Lopes.
2: As queimas e queimadas representam 37% das causas dos incêndios investigados este ano. O incendiarismo surge depois, responsável por 17% dos casos, seguindo-se os reacendimentos com 9% e o uso de maquinaria com 7%. Entre o início do ano e 15 de agosto, o ICNF contabilizou 6.388 incêndios rurais que consumiram mais 56 mil hectares. O Porto foi distrito com o maior número de ocorrências, 955. Braga aparece logo depois com 610 incêndios, seguido de Vila Real com 558. Já em área ardida, Vila Real foi distrito mais afetado, mais 13.500 hectares, cerca de um quarto de toda a área queimada até 15 de agosto. E os números continuam a subir. Dados atualizados pelo ICNF indicam que, até esta quarta-feira, 19 de agosto, já foram registados 6.666 incêndios e mais de 63 mil hectares de área ardida. Ou seja, só desde o dia 15 arderam mais de 6.700 hectares.
0: Desde sábado, vários incêndios de dimensão significativa têm atingido, sobretudo, o norte do país. Entre os que permanecem ativos está o fogo da Torre de Moncorvo, no distrito de Bragança, que começou precisamente a 15 de agosto. E é assim que termino este noticiário e o bloco informativo na antena da RUM, mas a informação está de volta amanhã à antena, a partir das 10 da manhã, com a jornalista Ariana Azevedo. Quanto a mim, tenha uma boa noite.
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Bora lá abrir mais um programa, mais um Português Suave. Boa quarta-feira, amigos. Continuo por cá, Sara Pereira, convosco por duas semaninhas aqui nos comandos do nosso programa dedicado à música portuguesa. Foi com a Afrachola que abrimos Bem Fachada. Entretanto, a erva da Ninha Alastrar, grande, grande António Variações. Daqui a pouco, o Aníbal Zola com a sua Vida de Cão. Fiquem desse lado, 97.5 rum.pt. Bem-vindos!

Passamos à colaboração Beatriz Pessoa e Femme Falafel em Ai Quem Me Dera. Daqui a pouco, as escolhas dos Capitão Fausto e Maria Reis em dose dupla com t-shirt e depois com Pega Monstro. Oh Miguel! Ai.

Pois é, os Táxi, um grande clássico chiclete nesta tarde de quarta-feira, 19 de agosto, e já os escutamos. Toques polifónicos, quem são? São os Smick Smock Smooks, daqui a nada Mr. Galini, Bruno Monteiro, lembramos Sunny Days. Atenção, ele passa pelo Suave Fest, já no começo de setembro. Quando eu

0: Também já é bem antiguinha, Tape Junk. Escutamos Misery Ain't That Good of a Buddy. É meio trava-línguas. Entretanto, música nova do tipo, ele é o Salvador Menezes. Vamos escutar o Homem das Notícias, daqui a pouco Salim, também os Savannah.
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Right, foram os Savannah, entretanto escutamos também Flambeau, Sapphire. Já quase a terminar esta hora, temos para vocês os Mind the Gap. Amigos, fiquem por aí, eu estou de volta amanhã às 11, conto com vocês desse lado. Eu estou também por cá durante esta semana e a próxima aqui nos comandos do Português Suave. É um prazer ter-vos desse lado, amigos, fiquem bem e até amanhã.

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Roberto Leal, grande voz do noso mundo. E agora é o momento da Laura Lamontagne e o seu tema titulado Sempre Nunca.

Fermosa esta música da Laura Lamontagne. E agora viaxamos ao Brasil para ouvir a Maglore con este tema que leva por título Soño Real.

Magloire a soar por primeira vez dos grandes voces do noso mundo co seu último tema titulado Soño Real. E agora emprendemos viaxe a Cabo Verde para ouvir aos Cachupa Psicadélica con este tema titulado 3-4 Tibó.

Vai, era o tema que nos interpretaban Kalema. E agora, amigas e amigos, presentámosvos aos Buracas Son Sistema, un grupo que despois de estar bastante tempo fora da órbita musical, voltou e fixo desta maneira con este tema titulado Puro Mambo. Adiante con eles.

Bicho, Pedro Gente, era o tema que nos interpretaba Lucina. E agora, queridas e queridos ouvintes, voltamos a Terras Galegas para ouvir este grandísimo tema de Guadi Galego que leva por título Cedeira, un dos grandes clásicos da carreira discográfica da Guadi.

Guadi galego, grande voz do noso mundo. E agora viaxamos de novo a terras portuguesas porque é o momento de ouvir a Ana Bacallau e os Mimicat con este tema titulado Típicamente Casados. Adiante con eles.

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2: 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Contrariamente ao que é habitual, começamos o nosso programa de hoje com esta introdução, porque vamos deixá-los ouvir, quase sem interrupções, um dos mais incríveis álbuns de percussão de que tenho memória, do grande Zakir Hussain, que tive o privilégio de escutar ao vivo em Hong Kong há 35 anos, quando residia em Macau. Sem mais delongas, escutem Super Percussion of India, de Zakir Hussain. 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

0: pura percussão pelas mãos do mais famoso executante de tabla, Zakir Hussain, com Super Percussion of India.
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Solo Sissoko nasceu em 1963, em data desconhecida, e faleceu em 4 de maio de 2019. Foi um músico norueguês-senegalês, de jazz e mbalax, mas mais conhecido como instrumentista de cora. Nascido no seio de uma família de griots senegaleses, em Zigounchor, na região de Casamance, Solo deu continuidade à tradição familiar de tocar cora desde muito jovem.

Nos seus primeiros anos, Solo Sissoko aprendeu a tocar cora e dominou outros instrumentos como djembé, violão e baixo. A sua trajetória musical levou-o à França e à Inglaterra antes de se estabelecer na Noruega em 1995. Em 1996, Sissoko gravou o álbum Fra Senegal Ti Setendal, com Kumane Sereba, Kirsten Brantenberg e Björgulof Strömb. Mas um marco importante ocorreu em 1998, quando, numa sessão improvisada, colaborou com a intérprete sueca Elika Frisell, daí resultando o álbum Tretakt Takisaba. Estes nomes são terríveis. Que acabou por ser vencedor do prémio BBC World Music Award na categoria Boundary Crossing, que reconhece a fusão de estilos musicais.

Solo Sissoko, que hoje preenche a segunda hora deste programa com o seu álbum homónimo, é um griot, ou seja, um contador de histórias e cantor de louvores singulares que transmite a sua herança africana através da música. Solo Sissoko pertence ao povo Mandinga, uma minoria senegalesa que representa 3% da população do seu país natal. Como referimos anteriormente, mas queremos relembrar, Solo Sissoko recebeu uma das mais importantes distinções da sua carreira, o prémio BBC World Music Awards, na categoria de Boundary Crossing, que celebra a fusão de fronteiras musicais. O trabalho que lhe rendeu esse prestigioso prémio foi o álbum Tetrak Takisaba, de 2002, no qual Sissoko e a violinista sueca Elika Frisell uniram a sonoridade da música folclórica escandinava ao timbre rico da harpa africana. E assim chegamos ao final de mais uma Volta ao Mundo em 180 Discos.

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